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1: 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Promessas, nós vamos dizer, ora você vai fazer a sua oração, nós tata, que está no cielo, nós tata. 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